0: Valeu, Rio Negro e Solimões. Obrigado, rapaziada. Obrigado pelo carinho de estar aqui com a gente. Mas vocês não vão embora, não.
1: Não? Vai um pouquinho. Fica mais um pouquinho. Vamos lá.
0: O negócio é o seguinte: quando a gente recebe uma dupla como Rio Negro e Solimões do palco, não dá pra ficar só pulando, não. Essa rapaziada aqui tem aquelas modas de lurida que eles têm que machucar a gente.
1: Vai doer pra lá.
0: Ó. Tem alguma coisa aí.
1: Que bonitinho.

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Catanzinho. 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

No amor não adianta você achar que as coisas vão sempre a favor da maré. 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
2: Bom, gente, a Mesa da Amargura é um projeto que eu venho há muito tempo querendo colocar em prática, né? Nesse momento especial, quero agradecer a presença de cada uma das pessoas que fazem presença aqui na mesa e agradecer por acreditar nesse projeto. Mais uma de amor para vocês.

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1: Para, pai, solta! Solta que o povo quer comer gente hoje aí, vai.

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0: Valeu, Rio Negro e Solimões. Obrigado, rapaziada. Obrigado pelo carinho de estar aqui com a gente. Mas vocês não vão embora, não.
1: Não?
0: Era um pouquinho.
1: Fica mais um pouquinho.
2: Vamos lá.
0: O negócio é o seguinte: quando a gente recebe uma dupla como Rio Negro e Solimões do palco, não dá pra ficar só pulando, não. Essa rapaziada aqui tem aquelas modas de murida que eles têm que machucar a gente.
1: Vai doer pra lá.
0: Ó.
3: Tem alguma coisa aí pra...
1: Que bonitinho.

0: nordestina. 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Oi!
1: Eita, meu filho, que coisa boa, tamo chegando, Jaraminho. Bota pra descer. Olha eu aqui de novo no som da Cambucá FM, meu filho, vamos botar pra quebrar, eu não quero nem saber, viu, Xaropinho, olha eu aqui de novo no som da Cambucá FM, meu filho, bota pra descer. Volte pra descer, porque eu não quero nem saber quem foi que pintou a zebra, velho. A zebra foi pintada, foi, Xaropinho, foi? 5 da manhã, mais 6 minutos, 5 e 6, aqui na sua Cambucá. Muito bom dia. É, hoje, quarta-feira, 3 de junho, mês de junho. Estamos no mês de junho, né? Despertando você aqui no som da Cambucá FM até às 7 da manhã. Em nome da Casa do Bolo, nosso amigo Langstein, Dona Bebeta. Abraçando nosso amigo Carlos de Pininha, também ligado comigo. A galera lá no Mercadinho São José, nosso amigo Matheus e todos. Abraçando também aqui a galera lá na... Que tá ligadinho com a gente, Xaropinho, é o nosso amigo Igor, né? Na farmácia do trabalhador brasileiro, cedinho. Abraçando também essa turma boa na MV Construção, tudo para sua construção com os melhores preços. Meu amigo Beto e Liliane no ponto certo hoje, viu? Hoje, em frente à Policlínica, nosso amigo Betão. Nosso amigo Beto, Dini, todos lá no Mercadinho Santa Maria, Mercadinho de Saudoso Soninho, nossa amiga Michelle, Dona Neném, Massal, Sérgio, todos aí no Mercadinho Santa Maria. Um abraço, né? 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Ó, eu cheguei, cuida. De novo. Até às 7, viu, Xaropinho? É, vamos embora.
2: Henrique Cedês.

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1: 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É o mote em 10 para os donados. Mais uma vez, aplausos para a dupla.

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2: Vamos aplaudir Raimundo Nonato e Nonato Costa.
3: Salve, Luiz!

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0: Eita, meu filho, bolo ao forno, meu filho, bolo de chocolate.
1: Casa do bolo, quero bolo e
0: Bolo
1: chocolate.
0: de chocolate, meu filho. Ô, meu filho, e bolo de chocolate com.
1: Morango também.
0: Peraí. É o que, meu filho? É o quê?
1: Quero bolo de morango também.
0: Ah, tu quer bolo de morango também. Tá certo, meu filho, tá certo. E encontrar onde, meu filho? O bolo.
1: Casa
0: É?
1: do bolo.
0: Ah, na casa do bolo. Tá certo, tá certo. Casa do bolo. O melhor bolo da cidade, o melhor bolo da região. Nosso amigo Langstein e Dona Bebeta. Olha também, abraçando a galera lá na MV Construção, tudo para a sua construção. 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Tá certo? Tá feito, meu filho? O bichinho, rapaz. Carlos de Pininha, ali ao lado da escola João Davi de Souza, onde você encontra galinha da melhor qualidade, viu? Galinha grande, já dizia o saudoso Muico. É galinha do tamanho de um boi, viu, xarope? É. Beto e Liliano lá no Ponto Certo, mandar um abraço, né? Hoje, quarta-feira, nosso amigo Betão tá lá. Amanhã é feriado, viu, xarope? Amanhã é feriado, presta atenção, tá certo? Preste atenção que amanhã é feriado. É. E também a nossa amiga Mônica, tá com a marca de fogo de artifício no centro da cidade. Cuida! A gente volta daqui a pouquinho, vai.
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0: dono da casa chegou com a molesta. Chamou a atenção de Dona Carolina. Dona Carolina, vem cá. O povo anda falando aí que a senhora tem um cheiro diferente. É verdade?
1: Boa! Sei disso não. É invenção do povo.

0: Ô, Carolina da Gota Serena, meu filho, é.
1: Carolina.
0: Carolina. Ô, Carolina. Quero dar um cheiro no teu cangote, Carolina. Abraçando meu amigo Bola da Mercearia, tá ligadinho comigo, um abraço aí pra Bola,
2: ai,
0: né?
2: Sertão, se liga aqui no Forrozão da Cambucá, com Claudinho Silva, é bom demais.
0: É bom demais, bicho, é bom demais, macho, é. Aqui no Som da Cambucá FM, ô Xaropinho, 5 da manhã mais 57 minutos, 5:57, depois das 5, vamos tocar mais essa daí, tocar essa pra gente... E na oração, né, pela família, né, chegando aqui às 6 da manhã, manhã de quarta-feira, abraçando nosso amigo Bola da Mercearia aqui no Alto das Oliveiras, abraçando também nosso amigo Carlos de Pininha ali ao lado da Escola João David Souza, onde você encontra galinha da melhor qualidade. Já tem galinha, viu, Xaropinho? Já tem galinha ali ao lado da Escola João David Souza, né? Abraçando também a galera na Casa do Bolo, Bolo ao Forno, Langstein, Dona Bebeta. Olha o chazinho, Langstein, olha o chazinho, olha o cafezinho.
3: Rapaz!
0: Olha o bolo, meu filho.
4: Oxe.
0: Nossa amiga Mônica, com a barraca de fogo também no centro da cidade, né? Fogo de artifício. Um abraço aí pra a esposa do nosso amigo Carlos, né? A Mônica. Ô, Xaropinho, daqui a pouquinho tem Seu Antônio Poeta, né? A saga dos Malaquia. Seu Antônio, os Malaquia aqui na rua Tenente Galdino. E aonde tiver espalhado, né? Logo depois do intervalo, né? Tem a oração pela família e a gente volta logo depois. Ô, meu filho, prepara aí, tamo no ritmo de São João. Prepara aí o nosso amigo Som. Isso, prepara aí nosso amigo Som. E prepara aquela de Luan e Amazã, não é isso? Não tem Luan e Amazã? São João do Nordeste, pronto, prepara aí pra gente tocar na sequência, viu? 5 da manhã, mais 59, agora 5:59, minutinho pras 6.

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4: A saga dos Malaquias. Só quem sabe o que é fome é quem viveu no sertão. No estado da Paraíba, Riacho do Algodão, o sofrimento foi longo. Do município do Congo partiu uma caravana, descendo e subindo serra, a pé, buscando outra terra, caminhar uma semana. A família Malaquias não hesitou um instante, escolheu Santa Maria, aquele povo retirante. Deixou a terra querida, buscando uma nova vida. Não havia outro caminho, senão deixar o sertão. Porém, a única opção foi o estado vizinho. Ao chegar em Pernambuco, renovou-se a esperança. Da sua terra natal, só lhe restava a lembrança. Filhos e filhas cansados, os velhinhos estrupiados, encontraram bons amigos. Foram aqui bem acolhidos, por serem bem recebidos, se livraram dos castigos. Nesta terra prometida, encontraram a solução. Nunca mais passaram fome como antes no sertão. Com sua pouca cultura, vivendo da agricultura, na lida do dia a dia, algumas décadas viveram, até quando faleceram mãe Bastiana e pai Matia. Alguns filhos já partiram daqui para a eternidade, deixaram grande lacuna, só resta a dor da saudade. Os nossos entes queridos jamais serão esquecidos, nunca serão apagados. Da gravação da memória, viveram e fizeram história há muitos anos passados. O São João dos Malaquias foi uma honrosa mensagem. No ano 2005 foi feita a justa homenagem ao pioneiro viajante, que veio como retirante para não morrer de fome. Só temos que agradecer por alguém reconhecer com a lembrança

0: Eita, meu filho, tá aí. É, vaqueiro traído, viu?
1: Oxe.
0: Isso é bonito. Tá? Cadê a vaqueirama, é? Cadê a vaqueirama, meu filho? Meu amigo Bola, ligadinho comigo. A Luísa Barba, um abraço, né? É, meu filho, aqui é assim, viu? Meu amigo Beto e Liliano lá no Ponto Certo. Nosso amigo Betão lá no Ponto Certo, onde você encontra aquele lanche gostoso, meu, aquele pastelzinho. 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Porque amanhã é feriado, viu, Xarope? Amanhã é feriado, Beto tá hoje. Beto, ele fica na terça e na quinta-feira. Mas ontem, nosso amigo Beto, ontem tava meio adoentado. Ele vai colocar hoje, porque amanhã é feriado, né? Aí, só sábado ao lado da prefeitura, viu, meu filho? É. Beto e Liliano, lá no Ponto 7, Xaropinho. Você já vai dar uma passadinha lá, né? Você perdeu a viagem ontem, Xaropinho? Perdeu não. Meu filho perdeu não, né? Casa do Bolo, nosso amigo Langstein, também no centro da cidade. É, meu filho, Langstein é diferente, viu?
1: Oxe.
0: 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Aí que é peia, Zé. 6 da manhã, mais 23 minutos, 6:23. 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

0: Eita, meu filho, estamos chegando ao final de mais uma programação aqui na sua Cambuca FM. Nessa manhã de quarta-feira, meu amigo Beto e Liliano, lá no Ponto Certo. Abraço pro nosso amigo Betão. Hoje, quarta-feira, viu, meu filho? Hoje ele tirou essa exceção pra hoje, porque amanhã é feriado, né? 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
0: 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Vamos embora. Vem aí ele, Jadson, com o programa Rota da Notícia. Jadson tá chegando por aí, viu? É. Programa Rota da Notícia na sequência. Abraçando aqui, seu Antônio Poeta, no centro da cidade. Também doutor Roberto Almeida, o advogado do povo. Doutor Roberto disse, olha, quando eu não... Como é que ele disse? Não é, Michel? Como é que ele disse? Tanto solto como prendo. Rapaz, ó. Rapaz! Um abraço para o doutor Roberto, né? Tá precisando? Então procura o doutor Roberto aí no centro da cidade. Eu tô pegando o beco, meu filho. A gente se encontra amanhã. Amanhã é feriado, mas eu tô por aqui. Eu não quero te saber, não. Quero saber, não, né? Né, Xaropeão? Vamos embora, vai. Lembrando que às 10 tem o Padre Reginaldo Manzotta. Às 4 da tarde eu tô de volta com o forró bregando.

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5: Muito bem, ótimo dia, minha gente. Estamos chegando a partir de agora com mais uma edição do programa Rota da Notícia. A partir de agora, o que aconteceu em Santa Cruz do Capibaribe e em toda a nossa região, você fica sabendo primeiro aqui. As broncas policiais, o cotidiano de nossa região, tudo vira destaque a partir de agora para que você fique bem informado nesta quarta-feira, 3 de junho de 2026. Daqui a pouquinho no nosso programa vamos trazer detalhes. Jovem fica ferida em colisão envolvendo carro e moto em Santa Cruz do Capibaribe. Elemento é preso após matar a esposa e esfaquear o cunhado em Belo Jardim. Jovem é assassinado em São Domingos, município do Brejo da Madre de Deus. Colisão envolvendo duas motos deixa adolescente ferido em Toritama. Polícia Federal deflagra operação contra esquema de moeda falsa aqui no estado de Pernambuco. Polícia Civil prende mulher acusada de aplicar golpe de 140 mil reais em idosa na cidade de Vertentes. E ainda, dois homens são encontrados sem vida, amordaçados no sertão de Pernambuco. Essas e outras notícias você confere aqui, agora, no Rota da Notícia. Olha, minha gente, ótimo dia para você que está chegando agora, para você que já está ligado na Rádio Vale, na Cambucá FM, desde um pouquinho mais cedo, esperando o nosso programa. Ficamos felizes em ter você aqui. Obrigado a você, internauta, que assiste o nosso programa diariamente. Se você ainda não assiste e tem o hábito de acompanhar apenas pelo rádio, você também pode assistir ao vivo nesse momento, enquanto estamos no ar, de 7 às 8 horas da manhã, mas depois o programa fica disponível para você assistir em qualquer momento do seu dia, tá? É só você pesquisar no YouTube Santa Cruz Online e, consequentemente, ir nos vídeos ao vivo e encontrar o programa Rota da Notícia com a data de hoje, 3 de junho de 2026, para você ficar por dentro de todos os detalhes e acompanhar imagens aqui do nosso estúdio principal.

0: também das ocorrências policiais. Sejam todos bem-vindos e bem-vindas. Obrigado a você que nos acompanha nesta manhã em sua casa, no seu trabalho, no trânsito. Você que está aí na correria do dia a dia, obrigado pela audiência. Você que está descansando hoje, mas não perdeu o hábito de nos acompanhar, ficamos também agradecidos pela sua honrosa audiência, tá? A gente começa a edição de hoje trazendo detalhes de um acidente que aconteceu na Coab, aqui de Santa Cruz do Capibaribe. Essa colisão envolveu uma motocicleta e um carro. E foi registrado na última segunda-feira na Coab, aqui em Santa Cruz, lá nas proximidades do Mercadinho do Jorge, né? Ali no cruzamento desse supermercado. Vale destacar que imagens de câmeras de monitoramento flagraram o momento em que dois veículos acabaram colidindo nesse cruzamento ali daquela localidade. A jovem que estava na moto chegou a ficar em cima do capô do carro antes de cair no chão. Apesar do susto, a motociclista não teve ferimentos graves, mas as imagens impressionam, né, pela tamanha velocidade imprimida, principalmente nesse caso, pela mulher que estava na moto, né? E aí, nesse cruzamento, né, é aquela velha história. O pessoal nunca vai dar preferência a de quem é a preferência. O pessoal sempre vai agir como se não tivesse carro ou moto transitando na cidade. Embora isso tenha acontecido à noite, já ali nas proximidades, ali por volta das 9, 10 horas da noite, né, ainda assim existe uma grande movimentação naquele setor. Muita gente mora ali naquele bairro e nas localidades próximas, né? E aí com isso tem o tráfico de veículos, mas por sorte e graças a Deus ela não teve ferimentos graves. Ela, no momento em que a moto colidiu com o carro, ela caiu em cima do capô, andou ali por cerca de 2-3 metros e caiu, mas não teve ferimentos graves, graças a Deus, e o caso foi registrado e segue sendo acompanhado pelas autoridades. Daqui a pouquinho a gente vai trazer detalhes aqui no programa de um homicídio que aconteceu em São Domingos do Brejo da Madre de Deus. Um jovem que foi assassinado na noite de ontem. Já detalhes completos aqui no nosso programa. Porque agora a gente traz detalhes de um flanelinha que foi vítima de uma tentativa de homicídio no município de Garanhuns, no agreste de Pernambuco. De acordo com as informações, a vítima identificada como José Júnior Moura da Silva, de 33 anos, foi atingido com golpes de faca. As circunstâncias do crime ainda não foram esclarecidas. Equipes do Corpo de Bombeiros foram acionadas e chegaram ao local rapidamente, realizando os primeiros socorros. Em seguida, José Júnior foi encaminhado pela equipe do SAMU para o Hospital Regional Dom Moura, onde recebeu atendimento médico. Até o momento, não há informações sobre a autoria e motivação do ataque. O caso será investigado pela Polícia Civil e segue agora na tentativa de identificar e prender os responsáveis por esta tentativa de homicídio. Vamos trazer recadinho agora dos nossos anunciantes e na volta a gente traz detalhes para você de um feminicídio que aconteceu em Belo Jardim. Ainda nesse bloco, detalhes do homicídio que aconteceu em São Domingos, o Brejo da Madre de Deus.
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0: Minha gente, uma mulher de 40 anos foi encontrada morta em um terreno baldio em Belo Jardim, no agreste pernambucano. Carla Silva dos Santos teria sido esfaqueada na noite anterior e ainda tentou fugir após ser atacada pelo companheiro, identificado como Everaldo da Rocha Brito, de 57 anos, conhecido como Borracheiro. Ela acabou caindo e morrendo em uma área de mata que fica ao lado da residência e do terreno onde o corpo foi encontrado posteriormente. Durante a ação, o irmão dela também foi ferido e foi socorrido para o hospital municipal. No entanto, não há informações atualizadas sobre o seu estado de saúde. O assassino foi preso por policiais militares e alegou que o crime teria ocorrido após uma discussão, onde ele teria se sentido ameaçado de morte. O caso segue sob investigação da Polícia Civil, que apura as circunstâncias deste crime e a motivação apresentada pelo acusado. Fato profundamente lamentável, vindo lá da cidade de Belo Jardim, e a gente mais uma vez trata aqui de um feminicídio, né? Ele disse que foi porque estava sendo ameaçado. Agora, ameaçado por quem e por quê, ele também não falou. E o caminho correto, nesse caso, era ele procurar a delegacia, procurar as autoridades. Não o fez. Decidiu agir com as próprias mãos. Esfaqueou o cunhado e assassinou a atual esposa dele, diante dessa situação, um fato profundamente lamentável. Vamos trazer detalhes para você agora do jovem que foi assassinado em São Domingos, do Brejo da Madre de Deus. Na noite de ontem, a vida de um jovem de 20 anos foi interrompida. Erivan José da Silva foi alvejado na região da cabeça. O fato aconteceu nas proximidades do loteamento Boa Esperança, em São Domingos. Nós temos mais detalhes em matéria exclusiva produzida pelo repórter Beto Mello. Acompanha comigo.
3: O crime de morte foi registrado na noite desta terça-feira, dia 2 de junho, aqui mesmo no distrito de São Domingos, em Brejo da Madre de Deus. A vítima, Erivan José da Silva, de 20 anos, ele estava nas proximidades do loteamento Boa Esperança, aqui mesmo no distrito, e acabou sendo alvejado com disparos de arma de fogo na região da cabeça, no ouvido, saindo do outro lado da cabeça. No local houve perda de massa encefálica. Ele foi trazido aqui para o hospital do distrito, hospital esse Teófilo Salles Asfora. Chegando aqui, não resistiu aos ferimentos e acabou indo a óbito. Há informações que o próprio Erivan já tem passagens pela polícia por um crime de receptação de veículo e que também era usuário de drogas. Recentemente, o Erivan acabou sendo conduzido para a delegacia de Santa Cruz do Cabaribe, como eu citei acima, devido a um crime de receptação, e foi conduzido pela Guarda Civil Municipal aqui mesmo de São Domingos. Nesse exato momento, eu converso aqui na base da Guarda Civil com o GCM Carlos. Era conhecido de você já do efetivo, né, Carlos?
4: Com certeza, Beto. A gente teve aí o desprazer de, alguns dias atrás, conduzir tanto o Erivan como o parceiro dele até a delegacia de polícia por motivo de furto e roubo de moto.
3: Naquela ocasião, Carlos, vocês tomaram conhecimento como era que ele tinha adquirido essa motocicleta? Até porque era uma moto com restrição de roubos e furtos, né?
4: É, a gente, quando a gente vai até uma situação dessa, a gente recebe algumas informações e a gente vai filtrando e vendo qual é a informação que é mais consistente para que a gente possa chegar até o autor e conduzir para a delegacia respaldado, né, em cima da lei, para que a gente possa punir ele de acordo com a situação que ele está envolvido.
3: Naquele momento, tivemos informações de vocês da segurança pública daqui, ele pagou fiança, foi liberado, até para que a gente possa chegar ao crime de morte que aconteceu nessa terça-feira, Carlos.
4: Ô Beto, de lá para cá a gente já efetuou tanta prisão que no momento eu vou, me foge da memória. Se ele ficou algum dia, foi para audiência, foi liberado, eu não tenho essa lembrança, porque já são muitas, né, são muitas prisões e a gente não relembra no momento.
3: Essa informação eu busquei contigo porque eu consegui ali em off com a avó dele. A avó dele estava passando para algumas pessoas conhecidas ali, amigos, que há pouco tempo estava com ele, lá próximo ao loteamento Boa Esperança, e ela chegou a informar que, na realidade, naquele dia ele tinha pagado uma fiança e tinha sido liberado naquele momento. Mas para que a gente venha para o crime de hoje, o fato aconteceu. Existe um loteamento aqui, Barra São Domingos, Carlos? É bem próximo ali ao Boa Esperança?
4: Olha, esse nome eu não sei te informar, mas o local onde aconteceu a tentativa, né, porque eu acho que ele ainda chegou vivo aqui, não sei te informar direito, é próximo ali o bairro Boa Esperança, entendeu? Bem próximo ali entre o bairro Boa Esperança e um bairro novo que acabaram de construir agora há pouco. Então, essa informação chegou pra gente aí através dos grupos de WhatsApp.
3: Ô Carlos, a gente observa ali, tem até imagens, a perda de massa encefálica, né? Na realidade, um disparo me parece pegado no ouvido, ter se transfixado para o outro, dificilmente uma pessoa dessa sairia de uma situação como ele estava.
4: É, Beto, a gente lamenta, né, por ser um jovem de apenas 20 anos, atentar para esse mundo aí, que é um mundo que possivelmente não tem volta, como realmente para ele não vai ter mais.
3: Carlos, uma pessoa ali, para que eu possa fechar contigo, próximo do Erivan, disse que conselhos não faltavam, tem dado muito conselho para ele, que tivesse cuidado realmente com as pessoas com quem, de fato, ele andava, porque eu tive informação, a priori, que o mesmo era usuário de drogas.
4: Era, segundo informações, ele usava e ele fazia uso de furto e roubo de moto. Então, além da família dar conselho, que eu sei que a família dava conselho para que ele largasse essa vida, eu também na delegacia, por incrível que pareça, eu disse a ele e o outro companheiro dele que estava lá detido ali, que a gente conduziu, que não tinha futuro esse mundo que ele escolheu para peregrinar. Então eu dei vários conselhos e disse até hoje ainda diante do corpo, digo, rapaz, tanto conselho que eu te dei, e aí, ó, o fim foi trágico para ele.
3: Lamentavelmente, mas esse crime de morte também não é o primeiro que acontece aqui, de pessoas que se envolvem com alguma prática que é levada à delegacia de Santa Cruz do Capibaribe. Por fato lamentável, um jovem apenas de 20 anos que acabou falecendo de uma forma trágica e teve a vida interrompida aqui no Distrito de São Domingos. Carlos, a gente agradece pelas informações, tanto no Santa Cruz Online como na Vale FM. É a vida policial, é a vida de guarda de vocês, policiais municipais. Acontece muito disso, né? A pessoa é detida, recebe conselhos, mas acaba chegando no ponto máximo, que é perder a vida de uma forma trágica, né?
4: É, Beto, a gente lamenta porque o cara com 20 anos só, cara, já partiu dessa vida para outra. Não é por falta de conselho, é como eu já te falei, tanto a família como eu no dia dei conselho, rapaz, sai dessa vida, cara, isso não tem futuro, isso aí só tem dois caminhos, cara, ou cemitério ou cadeia. Então para ele foi cruel porque foi cemitério. Então a gente lamenta, a gente dá conselho, a gente pede aí que esses jovens que entram no mundo do crime, eles saiam enquanto há tempo.
3: E o lado dele tem a família, né? A jovem tá desesperada ali, a esposa dele, sem acreditar desse fato ainda, desesperada demais aqui no Hospital de São Domingos. Valeu mesmo, a gente agradece pelas informações, cara.
4: A gente agradece a você, Beto, por ajudar a nossa instituição, né? Divulgando o nosso trabalho, para que o povo aí, quando precisar, solicitar, a gente atender de imediato a população que tanto depende da segurança aqui no nosso distrito.
3: Após a nossa equipe marcar presença lá em São Domingos, no hospital daquele distrito, nesse exato momento o corpo foi apresentado aqui na delegacia de plantão de Santa Cruz do Capibaribe. Nesse exato momento eu converso com o comissário Rômulo, que traz mais detalhes em relação à vida do Erivan José da Silva. Rômulo, até então, a priori, ele teria uma passagem aqui por receptação, mas chegando aqui à delegacia, tomamos conhecimento de outras passagens da vítima, que tinha apenas 20 anos. Rômulo, traz mais detalhes a partir de agora aqui do canal Santa Cruz Online. Seja bem-vindo mais uma vez ao nosso canal.
5: Conversamos um pouco com os familiares que nos falaram de antemão que ele era usuário de drogas e já tinha tido uma ocorrência de receptação de veículo roubado. Após uma breve conversa com os familiares, a equipe se deslocou até o local onde ocorreu o fato e lá encontramos vestígios de sangue, um projetil de arma de fogo, e ainda conversamos com outras pessoas que são familiares.

Silva, Edinalva Gomes, Adelson de São Domingos, Silvânia Truta, Daniel Silva também está por aqui. Muito obrigado pela audiência. Deixa eu passar aqui ainda, né, para abraçar a Ana, que está ligada com a gente. Vanderlei Batista está ouvindo no bairro São José, mandando abraço para o Moreira Forrozeiro e para a mãe dele, Dona Dida, e para Dona Jenny, né? Um abraço para você, né, meu amigo Vanderlei. Abraço para o Marcos César, da JCL, também está ligado com a gente. Cássia Danile, ótimo dia. A Rose do Caldinho também está acompanhando o nosso programa. Muito obrigado pela audiência. Deixa eu passar aqui e abraçar ainda a nossa querida ouvinte, a Dona Bibiu, lá da Rua 4, no São Cristóvão, né? Ouve o programa todo santo dia. Dona Bibiu, um cheiro na senhora e um abraço bem apertado também, que é para ver se quebra pelo menos uma costela. E um abraço aqui para o Caio. Ele tá mandando aqui o bom dia e me desejando parabéns nessa data de hoje. Um abraço para você. Disse que me acompanha desde criancinha. Brincadeira, né, Caio? Quero dizer que me acompanha desde criancinha. Eu tô completando agora 18 anos. E aí? Como é que fica? Um abraço para você, meu amigo. Tudo de bom, viu? Obrigado aí pela mensagem e pelas felicitações também. Minha gente, a gente traz detalhes agora de um acidente que aconteceu em Agrestina. Na noite da segunda-feira, um acidente aconteceu na rodovia BR-104, no sítio Maria Preta, zona rural de Agrestina, no Agreste Pernambucano. Um cavalo solto no meio da pista provocou um acidente em uma caminhonete Hilux de cor branca. O motorista não teve como evitar a colisão pela rapidez que se deu à situação e pela a visibilidade baixa no local. Com o impacto da colisão, o animal morreu na hora. A identidade do motorista não foi divulgada, nem os danos causados ao veículo. Vale destacar que os condutores, né, que passam por lá, relataram que agora se tornou uma rotina animais soltos na rodovia, nesse trecho que liga Agrestina, Caruaru e Cupira. E aí a gente fica se perguntando até quando o pessoal vai estar deixando animal solto nas rodovias, né? Isso seja lá em Agrestina, em Cupira, em Caruaru, aqui em Santa Cruz, Taquaritinga do Norte, porque o pessoal solta o animal para ir pastar, né, para ir comer, mas aí esquece que as vidas que estão passando ali nas rodovias estão sendo colocadas em risco. Nesse caso, graças a Deus, não tivemos um acidente com vítima fatal. Mas, né, nesse caso, a gente lamenta por demais, porque isso poderia ter terminado em uma tragédia maior. Infelizmente, né, o animal, ele acabou falecendo, né? Acabou morrendo, mas o motorista da caminhonete Hilux, ele segue bem e não teve ferimentos. O indivíduo foi preso na manhã de ontem no município de Águas Belas, no Agreste Pernambucano, durante uma ação integrada das forças de segurança. O elemento identificado como Cássio Alves de Almeida Araújo, conhecido como Cássio da Poligrão, é investigado pela prática de crime de homicídio qualificado. A prisão foi realizada por equipes da Delegacia de Águas Belas, em cumprimento ao mandado de prisão preventiva expedido pela Vara Única da Comarca do município. Isso após o compartilhamento de informações e a realização de diligências conjuntas. O investigado foi localizado em sua residência e preso sem oferecer resistência aos policiais. De acordo com

0: Polícia Civil. O mandado foi expedido no âmbito da ação penal que apura a morte de José Eli da Gama Filho, crime ocorrido no município de Águas Belas. Após a captura do acusado, ele foi encaminhado para a delegacia de polícia para os procedimentos necessários. Em seguida, foi recolhido para o sistema prisional, onde permanecerá à disposição da justiça. 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
0: 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Minha gente, uma colisão envolvendo duas motos deixou um adolescente ferido na cidade de Toritama. Quem narra as informações pra gente é o repórter Niedson Lopes.
2: Na noite desta terça-feira, 2 de junho, uma colisão envolvendo duas motos deixou um adolescente ferido na Avenida João Manuel da Silva, na cidade de Toritama. De acordo com informações, uma mulher estava conduzindo uma moto Honda Biz cor vermelha, na companhia do filho, um adolescente de 15 anos de idade. Momento que aconteceu a colisão com uma outra moto Honda Biz de cor branca. Ambas motos estavam no mesmo sentido quando aconteceu o fato. Uma equipe do SAMU foi acionada e socorreu o adolescente, que chegou a ficar desacordado. A vítima foi encaminhada para o Hospital Municipal Nossa Senhora de Fátima e ficou em observação. O quadro de saúde é estável. Já os condutores das motos não sofreram ferimentos graves, apenas leves escoriações e não precisaram de atendimento do SAMU. Uma equipe da CTTU esteve no local realizando os procedimentos cabíveis da ocorrência. A reportagem é de Niedson Lopes para o blog Agreste Notícia.
0: Olha, vem acompanhar comigo agora detalhes de uma mulher acusada de aplicar R$140 mil em golpe em uma idosa na cidade de Vertentes. Uma operação denominada Paz Rural foi desencadeada pela Polícia Civil de Pernambuco por meio de uma ação integrada entre a equipe da 48ª Circunscrição Policial, coordenada pelo delegado Daniel Salles, e também pela 131ª Circunscrição Policial da cidade de Vertentes. Uma operação conjunta entre essas delegacias que resultaram na prisão de uma mulher que estava com um mandado de prisão preventiva. Esse mandado em desfavor de Maria Célia Menezes. A capturada foi localizada e detida no engenho Marimbondo, no distrito de Caioeiras, na zona rural do município de Aliança. Após o intercâmbio das informações e diligências que foram iniciadas pela Polícia Civil, o mandado de prisão foi cumprido, decorrente de uma investigação presidida pelo delegado Elson Gouveia, titular da Delegacia de Vertentes. Ficou constatado que no dia 3 de abril deste ano, lá na cidade de Vertentes, a investigada participou de um crime onde aconteceu um prejuízo para a vítima de 140 mil reais. A vítima acabou levando esse prejuízo e, além disso, teve a subtração de documentos pessoais e a identificação e autoria foi viabilizada após um minucioso trabalho técnico do setor de investigação da Delegacia da Cidade de Vertentes, que procedeu com a análise de mais de 100 horas de imagens. Essas imagens, através de um circuito de segurança, e foram coletadas em diversos imóveis ali próximos ao local onde o fato aconteceu. No curso do cenário investigativo, restou a evidência implicada que possui inquéritos, né, de crimes patrimoniais com o mesmo modus operandi nas cidades de Recife e Olinda. Ou seja, a ação era uma ação que já vinha acontecendo com determinada frequência. No momento da captura, foram encontrados vários cartões magnéticos em nomes de terceiros com essa mulher acusada deste golpe de 140 mil reais. Interrogada formalmente, a investigada confessou que os referidos cartões pertencem às outras vítimas de suas ações delituosas. Diante dos fatos, a capturada foi devidamente conduzida para a Polícia Judiciária para a formalização dos procedimentos legais de praxe e também para o exame de corpo de delito. A presa permanece custodiada, aguardando a realização da audiência de custódia, ficando à inteira disposição do Poder Judiciário do Estado de Pernambuco. O delegado Elson Gouveia tem mais informações a respeito desse caso para você conferir a partir de agora.
3: A nossa equipe de reportagem está aqui na Delegacia de Vertentes, justamente para relatarmos sobre uma situação de uma prisão, na verdade, de uma mulher que estaria aplicando golpes aqui nesta cidade. Nesse momento, eu converso com o delegado Elson Gouveia. Ô, doutor, o que você pode nos relatar de informações, é claro, iniciais sobre a prisão justamente desta mulher, inclusive prisão essa na cidade de Aliança. Mais uma vez, boa tarde.
4: Boa tarde. Coloco mais conhecimento no dia 3/4, do ano do corrente ano, acerca de um crime de furto, inicialmente capturado como crime de furto, ocorrido no interior de um imóvel de uma idosa aqui na cidade. Incitamos diligências e, após coletarmos imagens em estabelecimentos comerciais e imóveis, foi feito uma análise de cerca de 100 horas de imagens e conseguimos identificar a suspeita. Após essa identificação, nós intimamos a vítima para que pudesse fazer o reconhecimento fotográfico, uma oportunidade que ela reconheceu de forma cabal a suspeita como sendo a autora do crime. E nos relatou também que, durante o intento criminoso, ela teria sofrido agressões, da qual a autora exigia que ela fornecesse a senha do cofre. E, como ela não forneceu, a autora arrombou o cofre e subtraiu cerca de 140 mil reais, a economia de toda a vida dessa idosa, documentos, escritura de imóveis e cartões de crédito.
3: Um fator que me chama a atenção, doutor, é que no início ela criou justamente uma confiança com essa comerciante?
4: Exatamente. Segundo as investigações, essa autora, né, a suspeita, teria chegado à cidade pela manhã, visitado o estabelecimento comercial da idosa, mantido uma breve conversa com ela ali para ganhar, de certa forma, a confiança dela. Deixou o local, depois retornou. Nesse momento, a idosa falou que ia para a igreja. Ela falou: eu te acompanho. Acompanhou a idosa até a igreja. Acreditamos que, nesse momento, após o término da missa, ela teria ministrado algum tipo de substância na água, no suco, e deu para a idosa. Porque, através das imagens que nós coletamos, é possível ver a idosa caminhando ao lado dessa autora, já com andar cambaleante. Logo em seguida, ela entra em casa com a suspeita e ela permanece no imóvel por cerca de 3 horas e logo em seguida deixa o local com a sacola, na qual acreditamos que estaria o numerário, né, de 140 mil reais e os demais objetos da idosa, e foge do local em uma motocicleta.
3: A Polícia Civil, doutor, acredita na possibilidade de mais pessoas envolvidas nessa situação?
4: Não descartamos a possibilidade, mas ela, durante o interrogatório, quando ela foi capturada na cidade de Aliança, ela negou. negou que tivesse praticado o crime, disse apenas que acompanhou a idosa porque teria, de certa forma, mantido um contato de amizade e que só queria ajudá-la. Mas

0: van branca e de forma dissimulada, se passando por funcionários do Estado, do governo, de qualquer órgão, tem solicitado os dados dessas pessoas e logo em seguida tem praticado golpes. Três pessoas chegaram na semana passada relatando que após essa visita desses indivíduos, sofreram golpes numa média de R$3.000 em empréstimos contratados e não autorizados por elas.
1: Um fator que me chama a atenção trata-se justamente do mesmo modo operante. Ganha confiança e acaba pegando esses dados.
0: Exatamente. E a maioria das vítimas são pessoas que, de certa forma, estão em situação de vulnerabilidade, pessoas idosas, com baixo grau de instrução, que facilmente são ludibriadas por essas pessoas.
1: A imputada, doutor, já com outros tipos de passagem pela polícia, foi possível contactar?
0: A suspeita já tem, não tinha sido presa ainda, mas já há relatos, já tem, consta, vários registros, boletim de ocorrências, de crimes praticados na cidade de Olinda e de Recife.
1: A gente parabeniza mais uma vez pelo trabalho. Algo mais a acrescentar? Fique à vontade.
0: Gostaria de solicitar à população que continue nos ajudando, repassando informações através do nosso número 9573-1900. O anonimato, sigilo é garantido.
1: Tá aí, situação registrada aqui no município de Vertentes. Justamente essa mulher também capturada após aplicar esse golpe no valor de R$140.000, além de toda a documentação que foi levada dessa residência de uma comerciante aqui deste município. As imagens, mais uma vez, são do Rocan 12. A reportagem é do Anderson Mardoqueu.
2: Obrigado, Anderson, pelas informações. Temos intervalo agora. Daqui a pouquinho voltaremos com outros assuntos aqui no Rota da Notícia. Permanece aqui comigo.
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2: Estamos de volta aqui com Rota da Notícia, abraçando o pessoal que está ligado com a gente. Um abraço aqui para Maria Pereira, Ezequias José, um abraço para Leo Rodrigues também acompanhando o nosso programa. Maria Barbosa, um abraço para você, minha querida. Viviane Ferreira, oi Viviane. Muito obrigado pela audiência, viu? Um abraço aqui para Cássia Danilli, está dizendo parabéns, Gilcinho, muitos anos de vida, saúde, paz, e muito juízo e dinheiro no bolso. Estou precisando de tudo isso. Estou precisando de tudo isso, viu? Obrigado. Um abraço para o Messinha Editor, Gilmara Ferreira, Silvia Patrícia, ótimo dia para você também. Márcio Soares, um abraço e obrigado pela interação aqui com a gente. Um abraço para Dona Neide e para o Véi, são os meus vizinhos lá do Sítio Monteiro, né? Um abraço aí para toda a vizinhança do Sítio Monteiro, seu Pedro, o comissário Almir, o sargento Ailton, Silvia, seu Louro, Dona Suzana. Um abraço para todos vocês. Um abraço para Ezonete Maria, também tá aqui, ligadinha com a gente. Um abraço para Maria José, acompanhando o programa, junto com o marido José Gomes, né? O pessoal lá do Cruzeiro, ligadinhos com a gente. Obrigado pela interação aqui no nosso programa. É um privilégio enorme poder contar com essa grande audiência todas as manhãs. Obrigado também aqui o Maicon, né? Obrigado pelas felicitações, Maicon Douglas. Um abraço para você, meu amigo, tudo de bom, viu? Um abraço para o meu amigo Josué. Obrigado também aqui pelas felicitações. Valeu pelo carinho da audiência de todos os dias, porque eu sei que você tá ligado sempre, né, meu amigo? Abração para você. Vamos fazer o seguinte, detalhes agora de uma operação que aconteceu no dia de ontem. A Polícia Federal deflagrou a operação Trama Postal, e tem como objetivo combater a circulação de moeda falsa por meio do sistema postal em Pernambuco. Durante a ação, foi cumprido um mandado de busca e apreensão expedido pela 36ª Vara Criminal da Seção Judiciária de Pernambuco. A medida judicial foi executada no bairro Maria Farinha, que fica no município de Paulista, região metropolitana do Recife. Segundo a Polícia Federal, as investigações tiveram início após informações repassadas pela Unidade Especial de Repressão à Falsificação de Moeda e Documentos Federais e pela Subgerência de Segurança Corporativa dos Correios do Estado de Pernambuco. Vale destacar que as apurações identificaram que o investigado teria realizado pelo menos 11 postagens de encomendas contendo cédulas falsificadas. As remessas partiram de agências dos Correios localizadas nos municípios de Olinda e Paulista. De acordo com a PF, o acusado é investigado pelo crime de moeda falsa. A Polícia Federal também apura a possível existência de uma associação criminosa voltada à distribuição de dinheiro falso. Diante da repetição das condutas e da utilização de estrutura do serviço postal para envio de cédulas a diversos destinatários. Segundo os investigadores, o crime de moeda falsa causa prejuízo à economia e à população, comprometendo a confiança do sistema monetário nacional e gerando perdas para comerciantes, consumidores e instituições financeiras que recebem as cédulas fraudulentas. Em resumo esse cara estava vendendo as notas falsas, né? Estava encaminhando pelo serviço dos Correios e acabou sendo interceptado pela Polícia Federal. Vamos falar de uma novidade agora. Um cão farejador chegou aqui em Santa Cruz do Capibaribe, auxiliando as forças policiais no combate ao mundo da criminalidade. A Guarda Civil Municipal de Santa Cruz ganhou um importante aliado no combate à criminalidade. Um cão da raça Pastor Belga, que é treinado para atuar como cão farejador em operações policiais. Vamos trazer detalhes nessa matéria que eu produzi ao lado da nossa querida amiga Heloísa Saraiva. A segurança pública de Santa Cruz do Capibaribe ganhou um reforço importante nos últimos dias. Tivemos a aquisição de um cão da raça Pastor Belga, por nome Beto, que vem desempenhando uma função importante no combate à criminalidade. Nós vamos conversar agora com o GCM Jonas, ele que tem o trabalho, né, de ser o tutor desse animal e conversa com a gente, trazendo as informações do trabalho importante que o Beto vem desempenhando aqui nos últimos dias. Seja bem-vindo aqui à nossa programação e explica pra gente como foi a chegada do Beto e o trabalho que ele vem fazendo ultimamente aqui nas operações da GCM e também em parceria com a Polícia Militar.
3: Olá, tudo bem? É uma ferramenta nova, né? Aqui no Agreste. É, só temos referência o Biesp, né? Que tem, trabalha com cão policial, com farejador. E agora Santa Cruz Caparibe. Beto, ele já veio pronto, é um cão pronto, já é introduzido já o faro nele, né? Todo tipo de entorpecente, ele fareja. Temos as outras forças que pedem apoio, tanto a Polícia Militar, a Polícia Penal, a Polícia Civil pede apoio. E nós, com o Beto, estamos aí para dar esse apoio.
2: Beto mal chegou e já tem resultado na área, né?
3: Possível, possível. Fizemos, teve duas ocorrências, né, conosco, com a Polícia Penal e com a Polícia Militar. E Beto teve êxito nessas ocorrências, graças a Deus. E todos os dias a gente continua no treinamento com o Beto para ele se aperfeiçoar mais e nos ajudar melhor aqui na cidade.
2: Nós fizemos aqui uma simulação e pudemos acompanhar que em menos de 3 minutos o Beto, ele foi certeiro no local onde estava escondido o recipiente que tinha o cheiro do entorpecente.
3: Possível. Em uma situação real seria mais fácil para ele, porque o entorpecente estaria mais tempo no ambiente e uma quantidade maior. A gente colocou uma quantidade menor com odor e mesmo assim ele consegue encontrar uma substância ou dentro de um veículo, dentro de uma casa, enterrado, qualquer tipo de situação aí, Beto tá pronto para encontrar.
2: E a parte importante é que aquilo que vocês não conseguem fazer, porque é através do faro, o Beto faz e faz bem feito.
3: Possível, é uma ferramenta importantíssima que todas as forças de segurança do mundo utilizam o cão farejador, cão de proteção, para fazer esse trabalho que o ser humano não consegue fazer. Eu recentemente fiz um curso pela SDS, no CIP Cães, de condutor de cão, e trouxe esse conhecimento aqui para Santa Cruz para replicar para os meus companheiros.
2: Diga-se de passagem, o Beto precisa de um tratamento especial e também do manejo para que ele continue sendo esse cão farejador, né?
3: Possível. Diferentemente de um cão doméstico, Beto, ele tem alguns ritos que tem que ser feito com um cão policial para o manejo dele e não perder esse trabalho que ele faz, né? O faro, não perder a obediência. Então tem que ser feito esse trabalho todos os dias com ele para que ele não perca isso que ele aprendeu há muito tempo.
2: Tá bom, então. A gente agradece e deseja para todo o efetivo da Guarda Civil Municipal um bom trabalho.
3: Eu que agradeço. Estamos à disposição, tudo que é feito, toda a ferramenta que é adquirida pela Guarda Municipal é para a segurança do município, trazer a segurança para a população, e estamos à disposição sempre.
2: Beto, aceita carinho?
3: Aceita.
2: Beto, seja bem-vindo, tá? Desempenha aí um bom trabalho em prol da segurança do nosso município, e é isso. As imagens são de Heloísa Saraiva, a reportagem do Gilson Fernandes para o Santa Cruz Online.
4: Vem comigo agora porque tem recadinho dos nossos anunciantes e daqui a pouquinho mais detalhes de situações aqui da nossa região. Permanece ligado no Rota da Notícia.
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4: E gente, para finalizar o programa com uma notícia leve, a gente vai falar agora sobre o serviço que está sendo ofertado em residências. Serviços odontológicos domiciliares que estão sendo ofertados pelo programa Sorrindo em Casa. As informações na reportagem do Levi Xavier.
8: Secretaria de Saúde de Santa Cruz do Capibaribe agora está ofertando atendimentos odontológicos domiciliares através do programa Sorrindo em Casa. Para saber mais sobre esse programa, converso agora com Léo Figueiroa, ele que é coordenador de saúde bucal do município. Léo, como surgiu essa iniciativa?
9: Essa iniciativa surgiu a partir do momento que a gente queria enxergar esses pacientes que têm uma dificuldade de locomoção, aqueles pacientes que não conseguem vir até aqui o nosso CEU, que é o Centro de Especialidades Odontológicas. Então, esse programa, que é o Sorrindo em Casa, ele visa atender aqueles pacientes acamados, né, sejam eles em home care, seja aqueles pacientes idosos, seja aqueles pacientes autistas que têm dificuldade em ambientação de consultório. Então, esse programa ele surgiu a partir dessa ideia da gente conseguir enxergar e integrar essas pessoas na rede de cuidado de saúde bucal.
8: Os atendimentos eles são realizados na zona urbana, mas também na zona rural.
9: Isso, exatamente. Aquelas pessoas que precisarem desse serviço, eles podem procurar a recepção aqui do nosso CEU, que é o Centro de Especialidades Odontológicas, e aí marca com a recepcionista. A partir disso, um assistente social faz uma visita a domicílio e, confirmando a necessidade desse atendimento, o consultório vai até a casa dessa pessoa e faz esse atendimento lá, tanto aqui em Santa Cruz como na zona rural, Vila do Pará, Poço Fundo, Cacimba de Baixo.
8: Quais são os tipos de atendimentos que são realizados?
9: Os procedimentos que são realizados são os mesmos procedimentos que conseguem ser feitos em um consultório, né? Então, a restauração, que é a famosa obturação que o pessoal conhece, a exodontia, que é a extração, a limpeza junto com a profilaxia, raspagem, aplicação de flúor, tudo isso a gente consegue estar fazendo no conforto da casa do paciente.
8: Então, o objetivo dessa iniciativa é que a população, principalmente esses que vivem acamados, possam ter aí mais dignidade.
9: Exatamente, Levi. Aqueles pacientes que são acamados, que não conseguem, né, fazer esse deslocamento ou que precisam de uma logística muito dificultosa para tal, a gente consegue estar integrando esses pacientes e também fazendo esse cuidado da saúde bucal deles. Então, aqueles idosos, como eu falei, os pacientes que porventura já nasceram com algum tipo de comorbidade, seja paralisia cerebral ou que sofreram algum acidente durante o percurso da vida e ficaram acamados, eles também precisam ser enxergados, eles também precisam de uma atenção e precisam do cuidado da saúde bucal. Então, é por isso que surgiu a ideia desse programa.
8: Existe algum equipamento específico para realizar esses atendimentos nas residências?
9: Existe o nosso consultório portátil que nós temos aqui, né? Esse consultório ele conta com ultrassom portátil também, que é um aparelho que é utilizado para realizar as limpezas mais aprofundadas, vamos dizer assim, né, para que fique mais fácil na população entender. E existem também alguns materiais específicos, né, como por exemplo algum tipo de anestésico, né, se o paciente tiver alguma cardiopatia, a gente utiliza também insumos específicos.
8: Quais os horários de atendimentos aqui do CEU?
9: O CEU ele funciona de segunda a sexta-feira, de 8 a meio-dia e de 1 às 3 horas da tarde.
8: Então fica aí o recado para a população, para que venha aí a saber mais sobre esse projeto, sobre esse programa extensivo da Secretaria de Saúde.
9: É isso mesmo, Levi. Eu agradeço o espaço, né, pela comunicação e fica aí o recado, né, para quem necessita desse atendimento, desse serviço, pode procurar aqui o nosso equipamento, né, que é o CEU, e a gente vai estar realizando esse atendimento, porque como eu lhe falei, o que a gente busca é integrar essas pessoas na rede de cuidado de saúde bucal aqui do nosso município.
2: Obrigado, Levi, pelas informações, né, e esperamos que esse projeto continue atendendo pessoas, né, que acabam não tendo essa disponibilidade, não tendo essa mobilidade para seguir até o CEU e também para seguir até um posto de saúde mais perto de casa, onde o serviço de odontologia está sendo ofertado. Bom, finalzinho aqui do horário, deixa eu passar aqui rapidinho e agradecer a participação da Maria Luciana, lá de Jataúba, a Maria das Neves, ela me desejando aqui os parabéns e desejando também que eu chegue aos 103 anos, igual a mãe dela. Um abraço para vocês duas, muito obrigado pela audiência, é muito bom contar com a audiência de vocês. Darlon Juan também está aqui, Edmilson José do Bela Vista, ontem inclusive encontrei o Edmilson, a Jeane, outros ouvintes aqui do Rota da Notícia, lá no na AME, especialidades, né? Então, desejar a todos um forte abraço a vocês. Célia, a Maria Célia também está por aqui, ligadinha com a gente. Um abraço para o Euclides, um abraço meu amigo Euclides.
4: Muito obrigado também pela interação. Tem muita gente ligada aqui, mas o nosso horário já está encerrado, tá? Queremos agradecer a todos vocês que estiveram aqui nos acompanhando. Obrigado a você que ouviu pelo rádio, a você que está ligado pela internet. Agradecer aqui os nossos anunciantes, os trabalhos técnicos do Eduardo e da Lisandra, a produção do Levi, a direção geral do Ney Lima. Um forte abraço deste amigo de vocês, Gilson Fernandes, e até o nosso próximo encontro, se Deus quiser.
0: É final do programa Rota da Notícia.
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Olha o show da Cambucá a partir de agora, nessa manhã de quarta-feira, dia 3 de junho. Pra você que tava ouvindo aí o programa Rota da Notícia, volta na próxima sexta-feira, né, Xaropão? Próxima sexta-feira, aqui no Som da Cambucá FM. Um abraço a todos que estão continuando a programação. Show da Cambucá. Lembrando que aí, às 10 da manhã, temos o padre Reginaldo Manzotti. E às 4 da tarde, Claudinho Silva. Com o forró bregando nessa manhã gostosa de quarta-feira. Coisa boa, né?

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0: Matheus!
1: Meus irmãos, Cleber e Cauã!
0: Matheus Vargas!
2: Muito bom dia pra você que tá sintonizado na Rádio Polo. Essa é mais uma Love Song.

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0: Muito obrigado.
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existem canções que acabam se tornando eternas na vida da gente. E essa pra mim é uma delas. Tive o prazer de gravá-la com uma pessoa especial demais, nosso inesquecível João Paulo. E eu gostaria de matar um pouquinho dessa saudade com todos vocês.

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0: Louvado seja nosso Senhor Jesus Cristo, para sempre seja louvado. Quarta-feira Mariana, Nossa Senhora, rogai por nós. Nossa Senhora do Carmo, madrinha da obra evangelizar, é preciso, intercedei por nós. Quero saudar a todos em plena novena, Jesus das Santas Chagas, pela libertação dos vícios. Saúdo a todos, sexto dia da novena. Saúdo a você pela Rádio Evangelizar, de onde tudo começa, as rádios irmãs, cujos nomes cito neste momento.
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0: Saúdo a você pela TV Evangelizar, sinal digital em todo o país, em várias cidades, canal aberto, pelo YouTube, Padre Manzotti Oficial, pelos aplicativos da Associação Evangelizar é Preciso e todas as plataformas digitais. Queridos irmãos e irmãs, é Nossa Senhora, rogai por nós. Em nome do Pai, do Filho e do Espírito Santo, amém. Naquele tempo, vieram ter com Jesus alguns saduceus, que afirmavam que não existe ressurreição, e lhe propuseram um caso. Mestre, Moisés deu-nos esta prescrição: se morrer o irmão de alguém e deixar a esposa sem filhos, o irmão desse homem deve casar-se com a viúva, a fim de garantir a descendência do seu irmão. Ora, criam agora uma casuística. Havia 7 irmãos. O mais velho casou-se e morreu, sem deixar descendência. O segundo casou-se com a viúva e morreu, sem deixar descendência. O mesmo aconteceu com o terceiro, e nenhum dos 7 deixou descendência. Por último, morreu também a mulher. Na ressurreição, quando eles ressuscitarem, de quem será essa mulher? Porque os 7 se casaram com ela. Jesus respondeu: acaso vós não estáis enganados por não compreenderdes a Escritura nem o poder de Deus? Com efeito, agora afirma Jesus sobre a ressurreição: quando os mortos ressuscitarem, os homens e as mulheres não se casarão, pois serão anjos no céu. Quanto ao fato da ressurreição dos mortos, não lestes no livro de Moisés, na passagem da sarça ardente, como Deus lhe falou: eu sou o Deus de Abraão, o Deus de Isaac, o Deus de Jacó? Ora, ele não é o Deus dos mortos, mas dos vivos. Vós estáis muito enganados. Senhor, nós cremos na ressurreição. Sois um Deus verdadeiramente vivo, ressuscitado. E este é o fim último de todos nós: ressuscitarmos, assim como ressuscitastes. Senhor Deus, sabemos que a vida eterna é um dom, é uma graça que provém de ti, Senhor. Nossa Senhora, Mãe querida, ajude-nos a viver como discípulos. Ajuda-nos a termos uma vida baseada na palavra de Deus, num seguimento verdadeiro, sincero, honesto. Ajude-nos, Senhor, por intercessão de Maria, que nossa vida seja pautada na palavra de Deus. Uma vida tomando a nossa cruz cada dia e o seguindo. Nossa Senhora, também colocamos as nossas necessidades, nossos pedidos, nossas súplicas. Você agora acreditando que Maria é nossa intercessora. Tem um pedido, tem um clamor. Quem você quer colocar e dizer: nossa mãe, mãe santíssima, eu diria mais, hoje, às vésperas de Corpus Christi, mãe do Santíssimo Sacramento, a primeira custódia foi Nossa Senhora. Melhorando a palavra para ser compreendido, o primeiro ostensório vivo, custódia, foi Nossa Senhora. Então, mãe do Santíssimo Sacramento, dai-nos a graça de vivermos e buscarmos adorar Jesus na Eucaristia. Quero incluir hoje todas as comunidades que de hoje para amanhã estarão envolvidos na preparação dos tapetes, das ruas, dos altares. Isso no mundo inteiro, no Brasil, de norte a sul. É de hoje para amanhã. Lideranças, pastorais, movimentos, todos envolvidos para adorar Jesus verdadeiramente presente na Eucaristia. Amanhã é Corpus Christi, o dia, a solenidade do corpo de Deus, do sangue de Jesus Cristo. Então, Nossa Senhora, primeira custódia, a nova arca da aliança, tabernáculo vivo do Senhor, abençoai todo este movimento, todo esse esforço. Cuidai, zelai, e que haja realmente uma preparação externa e interna para o Santíssimo Sacramento. Nossa Senhora, Mãe de Deus, que o Brasil seja genuflexo, que o Brasil se coloque de joelho, o mundo se coloque de joelho para adorar Jesus Cristo. Nossa Senhora, que nós o reconheçamos como verdadeiramente corpo, sangue, alma e divindade, e todas as consequências, os desdobramentos da Eucaristia, intimidade com Deus, vida em comunidade, o ser igreja e, acima de tudo, ser parte deste rebanho cujo único pastor é Jesus. Portanto, já colocamos esta intenção, porque tenho certeza que muitos dos que estão nos ouvindo, muitos dos que estão nos acompanhando, vão estar envolvidos para a grande solenidade de amanhã. Nossa Senhora do Santíssimo Sacramento, rogai por nós. Eu volto já. Volte comigo.

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1: A bênção, Padre.
0: Deus abençoe. De onde você fala, filha?
1: De algum lugar de Fortaleza.
0: Tá bom. Uma filha de Deus de Fortaleza. Como é que você me acompanha?
1: Pelo aplicativo.
0: Tá certo. Mas ali, graças a Deus, temos a TV Evangelizar, canal 21.1 e várias emissoras que citarei depois. O que está acontecendo, filha de Deus? Você pediu anonimato.
1: Padre, eu queria uma orientação.
0: Diga.
1: Eu fui casada durante 20 anos.
0: Tá.
1: Em meio a esse meu casamento, foi muito conturbado, porque meu marido...
0: Fala mais alto, querida.
1: Porque o meu marido foi usuário de droga durante o período todinho do nosso casamento.
0: Tá.
1: Então foi uma tribulação muito grande para mim, tanto para meus filhos também.
0: Sim.
1: Aí tirei ele de dentro de casa algumas vezes, e na última vez eu tirei ele definitivamente, né? Já estava com 1 ano e 4 meses afastado de dentro de casa.
0: Tá.
1: Só que esse 1 ano e 4 meses eu conheci uma pessoa, e essa pessoa era casado. E eu passei, eu me apaixonei por essa pessoa.
0: Sim.
1: Entendeu? Foi muito conturbado esse relacionamento. Causei muita discórdia entre ele, os filhos, a esposa. Eu tenho noção do meu pecado, sabe, padre?
0: Certo.
1: E por isso que isso daí também me causa muita angústia dentro de mim.
0: Tá.
1: E em meio a tudo isso, aconteceu a reunião do meu divórcio.
0: Alô? Alô? Oh, meu Deus. Alô?
1: Oi.
0: Oi, oi, oi.
1: Pois é, em meio a tudo...
0: Alô, filha.
1: Alô, padre?
0: Fale, filha.
1: Pois é, em meio a tudo isso, teve a reunião do último contato do divórcio.
0: Sim.
1: E em meio a tudo isso, em frente do juiz, ele pediu, pela misericórdia, para me dar mais uma chance a ele, ao nosso casamento. Padre, mas eu não o amo mais.
0: Certo.
1: Eu queria saber do senhor qual é o direcionamento que eu faço. Eu não amo mais ele. Eu passei a amar a outra pessoa que não é pra mim. Não é pra mim que ele é casado, ele tem a vida dele, né? E eu tô em dúvida a isso.
0: Bom, filha, fico feliz que você tenha consciência de que por mais que você goste da outra pessoa, esta outra pessoa não é para você. E você tem que cortar realmente, radicalmente, qualquer relação com este homem casado. Você tem consciência disso?
1: Já cortei, padre.
0: Não vai ter recaída?
1: Não, da parte de mim não, e ele com certeza também não.
0: Pronto, então um mal desfeito. Segundo, você tomou consciência. Você procurou um padre e já sim. Fez uma boa confissão?
1: Sim, padre, fiz sim.
0: Certo. Você tem consciência que você é casada e você ainda é casada com ele. E
1: sim.
0: Que a partir do momento que você não quiser e encontrar outra pessoa, você não vai poder comungar?
1: Sim.
0: Então você vai ter que tomar a sua decisão. Eu apenas estou colocando os pontos.
1: Uhum.
0: Que não ficando com ele, você é chamada e orientada na igreja a viver sozinha para poder continuar recebendo o sacramento?
1: Isso foi isso que o padre me falou.
0: Mas você tem consciência e aceita isto?
1: Não.
0: Então, voltando agora, então, isso é um peso. É um peso para você discernir. Você fala, eu não amo mais aquele marido. Você não ama o que ele era? Porque muitas vezes, filha, foi apagando o amor. Foi desgastando. Mas ele pode, pelo sopro do carinho, da convivência, reacender. Não existe possibilidade alguma de você se permitir amar de novo?
1: Padre, eu não sei se é recente, porque eu ainda sinto muito forte pelo outro. E ainda não, na minha cabeça ainda não entrou aceitar ele novamente, né, no meu coração.
0: Ele mudou?
1: Ele mudou. Ele mudou, assim, em relação ao homem que ele era antes, né, de bebedeira, de droga. Isso ele mudou, porque ele fez um tratamento.
0: Certo. Então,
1: mas o medo fica, eu fico com medo, não vou mentir.
0: Eu entendo, só que eu digo pra você... Eu coloquei vários pontos que você tem que levar a sério. E parece-me que você quer levar a sério a sua fé. Para você,
1: sim.
0: A Eucaristia é algo importante.
1: Com certeza.
0: Então, você sabe que isso exige de você uma postura. Como eu lhe disse.
1: Sim.
0: Que se você não tem o que a igreja pede é que você se separando vai ficar só. Mas não é só por isso. Aqui, se você viveu 20 anos com ele, existe sentimento. O que hoje você está é ainda sob o efeito da paixão do outro. Comece a olhar de novo para o seu marido. Comece por aí, um olhar, um observar, se há mudança. Claro que você tem medo de que ele volte a beber, que ele volte a usar drogas. Mas se a pessoa mudou, dê uma chance, filha. Agora, é uma decisão sua. O amor, ele não se extingue de uma vez. Talvez dentro de você exista ainda a possibilidade do amor. Eu vou para o intervalo, eu volto já. Deus abençoe.
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0: falava com a filha de Deus de Fortaleza. Espero que eu tenha ajudado, filha de Deus. Mas, na verdade, é você que vai decidir. Primeiro, você ainda está sob o efeito de uma paixão. Então, espere. Tem que curar essa paixão. Ainda você está sob efeito desta relação com o homem casado. Tem que dar tempo ao tempo. A decisão foi certa, cortar o mal pela raiz e, em hipótese nenhuma, nunca mais se relacione com homem casado e nem com mulher casada. Fica o recado. Se estragou a família, não estrague outra. Depois, aí está um reolhar para o marido, um olhar de novo. E talvez, filha, você redescobrirá o amor. Claro que talvez não venha aquele amor que arrebata, aquele amor sonhador, aquele amor, mas deixe o Espírito Santo soprar a brasa que está dentro de você. Deixe esse reolhar reacender a chama do amor. E até peça isso para Deus. Se há uma mudança da parte dele, quem sabe seu casamento possa ser salvo. Uma filha de Deus de Fortaleza, TV Evangelizar, canal 21.1. Temos ali quem nos transmite: Rádio Jangadeira FM, Milton Turola, Shalom FM. Eu não sei quem é o diretor hoje. Dom Bosco FM, Padre Magno e Arcebispo Dom Gregório Paixão de Fortaleza. Era Padre Antônio Furtado, não sei se continua ainda na Rádio Shalom. Filhos e filhas, ontem nós colocamos no YouTube a catequese Fortalecer na Fé. Estreou ontem e, de modo geral, toda terça-feira o faremos. Catequese Fortalecer na Fé. Muitos acompanharam, inclusive comentaram. Se você perdeu ontem, assista hoje. Estou amando essa nova catequese, disse a Silvana Mares. Eu acompanho junto com o padre, só bênçãos. A Estela disse assim: amei essa catequese. Estava precisando e passei por uma amiga que é catequista na igreja. Por isso, digo para você, assista a catequese no YouTube Padre Manzotti de ontem, Fortalecer na Fé, e deixe seu comentário. Muito obrigado. Bíblia aberta, cartilha de oração. Jó, a resposta de Jó, capítulo 27 de Jó, a resposta de Jó, ele insistindo na sua inocência. Jó continuou a dizer: juro por Deus Todo-Poderoso, que não quer me fazer justiça e que enche de amargura o meu coração. Juro que enquanto ele me der forças para respirar, meus lábios nunca dirão coisas más e minha língua não contará mentiras. Vou dizer de novo. Claro que sabemos que Jesus Cristo nos disse para não jurar, mas nós estamos num texto do Antigo Testamento. Nós já não podemos jurar por Deus. É um erro. Não jureis por nada. Dizer sim quando é sim, não quando é não. Jesus Cristo. Mas Jó é antes de Jesus. Juro por Deus, pelo Todo-Poderoso, que não quer me fazer justiça e me enche de amargura, Ele não está negando isso. Quantas vezes nós estamos amargurados? Quantas vezes nos sentimos frustrados? Quantas vezes nos sentimos, eu diria, tristes, abatidos? Quantas vezes nos sentimos injustiçados? Mas veja, Jó não nega a sua amargura, mas ele mesmo na amargura diz: juro que enquanto ele me der forças para respirar, meus lábios nunca dirão coisas más e minha língua não contará mentira. Nunca direi que vocês têm razão de me acusar enquanto viver. Insistirei na minha inocência. Fico firme e não desisto de dizer que estou certo, pois a minha consciência não me acusou. Que todos os que são contra mim, os que são meus inimigos, sejam castigados como maus, como os perversos. Que esperança terão os ateus quando Deus lhes tirar a vida? Olha onde vai Jó. Jó tem consciência da inocência. E por mais que os amigos digam, você errou, você pecou, ele disse, eu examino a minha consciência e não pequei. Mas não me rebelarei contra Deus. E também, ele não perde a fé. Por que dizer isto? Versículo 8. Que esperança terão os ateus quando Deus lhes tirar a vida? Quando estiver em dificuldade, ele não ouvirá seus gritos. Pois Deus não é a alegria deles e nunca fizeram orações ao Todo-Poderoso. Veja que quando ele diz isso, ele está dizendo, eu estou sob a mão de Deus. Eu sei que Deus escuta meus gritos. Olha que ele afirma algo ao falar dos outros. Que alegria terão os ateus. Ele diz, Deus não está querendo me ouvir. Deus parece não estar me ouvindo, mas eu não me revolto contra Deus. Ao mesmo tempo ele diz, e alguém que não tem fé, como pode rezar? Quando estiver em dificuldade, quem ouvirá seus gritos? Pois Deus não é a alegria deles. No fundo está dizendo, Deus é a razão da minha alegria. Vou ensinar a vocês como é grande o poder de Deus. Vou explicar os planos do Todo-Poderoso. Não é preciso, pois vocês todos já viram isso. Então, por que é que ficam aí dizendo bobagens? Deus é todo-poderoso. E apesar de tudo, eu confio em Deus. Nós vamos para o intervalo e vamos voltar rezando. Essa resposta de Jó, ela tem tanta verdade. Nós voltamos já.
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0: a leitura orante do capítulo 27, do versículo 2 ao versículo 12. Eu gostaria que depois, oportunamente, você relesse mais uma vez. Porque o que você percebe, e eu somos chamados a perceber, Jó não nega a amargura, o sofrimento, mas ao mesmo tempo, ele se mostra profundamente submisso a Deus. Diz: enquanto Deus me der forças para respirar, meus lábios nunca dirão coisas más. Será que nós temos a mesma disposição? Quando algo nos acontece, como nós reagimos? Às vezes, até cozinhando, você queima o braço na panela, já sai um palavrão. Dá uma tropeçada, já sai um palavrão. Estou dando exemplos muito corriqueiros, mas aí a gente percebe o que está no coração. E quando acontece algo mais grave, a revolta contra Deus. Enquanto Ele me der forças para respirar, os meus lábios nunca dirão coisas más, e minha língua não contará mentiras, porque, apesar de tudo, Ele diz nos outros versículos: Deus ouve meus gritos nos meus momentos de dificuldades. Ele é a minha alegria. No livro Inabalável, hoje, eu indico, página 63, Jó nos mostra que a dor pode dilacerar a pele, abalar os pensamentos, mas não rouba aquilo que Deus depositou no mais profundo de nós, a possibilidade de dizer sim ou não, de nos mantermos interiormente em pé, embora o corpo se curve. Por favor, pegue o livro hoje, como leitura complementar. Leia página 63, hoje, como leitura complementar. Página 63. E me permite, eu quero fazer algo, porque foi ali a inspiração desta música. Sobe o som, sacristão. No Instagram, eu acabei de fixar. Nós vamos começar de novo a música, sacristão. Segura. Fixei a letra. Eu quero que você escute de novo, porque essa letra da música reflete esse capítulo 27. Agora, sacristão, por favor.
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0: Escute.
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0: Jó.
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0: bênção, padre. Bom dia.
1: Bom dia, Deus abençoe. Você fala de onde, Cilita?
0: De São Lourenço do Oeste, Santa Catarina.
1: Minha saudação a São Lourenço do Oeste, Santa Catarina. E como que você me acompanha?
0: Eu acompanho pela TV, pela rádio de Francisco Beltrão.
1: Tá certo. Diga lá, Cilita.
0: Eu quero, antes de tudo, dar um testemunho. Depois eu quero pedir oração também.
1: Então vamos para o testemunho.
0: Eu quero dar um testemunho que faz 1 ano e 6 meses que eu fiz uma cirurgia contra o câncer. Eu descobri o câncer na mama.
1: Puxa, sim,
0: graças pela honra e glória de Jesus, eu fui curada.
1: Amém.
0: Hoje eu estou curada.
1: Amém.
0: Então... Fiz todo o tratamento em Florianópolis. Fiz 15 sessões de quimioterapia, fiz 18 sessões de rádio e graças a Deus, pela honra e glória do nosso Senhor Jesus Cristo, eu estou curada.
1: Então diga comigo, graça recebida?
0: Graça recebida, graça testemunhada. Toca o sino, São Cristão!
1: Isso, muito bem, Cilita. Só quem passou por essa enfermidade sabe o que é a graça de poder dizer estou curada, não é verdade, filha?
0: Sim, com certeza. Eu agradeço a todos os médicos de Florianópolis que me atenderam no CEPOM em Florianópolis. Fui muito bem atendida, graças a Deus. E estou curada hoje e agradeço muito a Deus por essa cura. A Jesus das Santas Chagas que eu fui curada.
1: Amém. Tá certo. E agora, quais os pedidos de oração?
0: Eu quero pedir oração pelo meu pai, Vitório Zanata, que ele vai fazer uma cirurgia, tirar um câncer de pele.
1: Tá.
0: E também quero pedir pela minha aposentadoria.
1: Certo. Anotei. Levarei no altar do Senhor. Tá bom, filha?
0: Tá bom. A sua bênção, padre. Deus, que nosso Senhor continue abençoando o Senhor para que o Senhor traga essas alegrias para nós.
1: Amém, querida. Deus abençoe Cilita de São Lourenço do Oeste, Santa Catarina. Ela citou Rádio Onda Sul FM de Francisco Beltrão, diretor padre Valdecir Bressani, Dom Odelir José Magri, arcebispo de Chapecó, de onde é a diocese que pertence São Lourenço do Oeste, Santa Catarina. Chega longe, hein? Rádio Onda Sul. Amado povo de Deus, e amanhã? Você já se programou para Corpus Christi? Eu digo para você, na sua diocese, na sua paróquia, já descobriu o horário da missa e a procissão? A nossa será assim. Tem o programa de manhã. Ao meio-dia, presido a missa no Santuário de Nossa Senhora de Guadalupe. Teremos o tapete solidário. Ao vir a missa ao meio-dia, traga um cobertor, traga uma roupa, traga alimento. Vocês estão vendo imagens do ano passado. Traga roupas, objetos, tragam cobertores, blusas. Nós fazemos o tapete solidário ao meio-dia. Depois, à tarde, a partir das 14h30, estarei em frente à Catedral Basílica Nossa Senhora da Luz, nos 100 anos da Arquidiocese, celebrando, junto com a Arquidiocese, obra Evangelizar, transmitindo tudo pela TV Evangelizar, Rádio Evangelizar, YouTube Padre Manzotti. Teremos a missa presidida pelo senhor arcebispo, Dom Peruso, concelebrada por Dom Reginei, Dom Adenes e centenas de sacerdotes e o povo de modo geral. É uma multidão que lá se encontra. Depois da missa teremos a procissão pela Cândido de Abreu, quase 2 quilômetros de tapete. A bênção final. Faço no final um show de evangelização. Gravarei um clipe. Convido você para estar lá. Amanhã, Corpus Christi, eu volto já.
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Hoje, aniversário de Dom Moacir Silva Arantes, da Diocese de Barreiras, Bahia. Parabéns à cidade de Montes Claros, completando 168 anos. Lá temos a TV Evangelizar, canal 17.1. Aniversário da Rádio Coroado FM Curitibanos, Santa Catarina. Liberdade FM, Abelardo Luz, Santa Catarina. Morada Amiga FM, Assis Chateaubriand, Paraná. Princesa M de Xanxerê, Santa Catarina. Temos também Paraná Turismo Curitiba, aniversário hoje. TV União Natal Rio Grande do Norte e R3 Telecom. Bom, sobre Corpus Christi já falei. Amanhã, dia muito e mais que especial. Tudo transmitido pela TV Evangelizar, YouTube, Padre Manzotti. Atenção Brasília, tenho um recado para você. Sábado, eu estarei em Brasília. Sábado agora, Brasília, atenção Brasília. Ainda há vagas, faça a sua inscrição. Eu estarei na paróquia Imaculado Coração de Maria. Será um prazer imenso estar com vocês. Estarei na paróquia Imaculado Coração de Maria para o retiro espiritual do Sagrado Coração de Jesus. Mais informações para inscrição: padrereginaldomanzotti.com.br. Atenção Brasília, toda a região de Brasília, espero por vocês sábado agora, dia 6, na paróquia Imaculado Coração de Maria. Mais informações, padrereginaldomanzotti.com.br. E está chegando, dia 12 de junho, teremos o Arraiado Seu Vigário, na TV Evangelizar, na Rádio Evangelizar, YouTube Padre Manzotti. Arraiado Seu Vigário, dia 12, sexta-feira. Começamos a contagem regressiva. Que maravilha, gente! A festa dos Santos Juninos! E no final do mês, se organize para as 24 horas. Venha para Curitiba, dia 24 e 28. 24 horas na presença do Senhor, completando e fechando no Sagrado Coração de Jesus. Chegou a hora. Sexto dia da novena. Rezemos. Senhor, Pai misericordioso, pelas santas chagas de teu Filho Jesus, concedei a vida a todos aqueles que se encontram encarcerados no vício, escravos de alguma droga. Senhor, Pai cheio de misericórdia, pelas santas chagas dolorosas e gloriosas de Jesus, libertai o vício da bebida, do cigarro, das compulsões, mentiras, vício dos jogos. Quebrai todas as cadeias e grilhões das pessoas cujos nomes cito agora. Diga o nome. Senhor Pai misericordioso, Deus da vida, pelas santas chagas de vosso Filho Jesus, libertai as carências, traumas, desgostos,
toda a escravidão espiritual, afetiva, emocional e moral. Pelas cinco chagas de teu filho Jesus, tirai todos estes malefícios, dai serenidade no querer e no viver. Jesus, pelas tuas santas chagas, colocamos todos os dependentes químicos e as causas que levaram a essa dependência. Livrai, Senhor, de toda falta de amor, rejeição, de todo complexo de inferioridade, das más companhias. Pedimos também pela família que tanto sofre com familiares dado ao vício. Libertai as famílias e curai as feridas causadas. Senhor Jesus, pelas tuas santas chagas, libertai a família do vício. Jesus, pelas tuas santas chagas, libertai a família dos vícios. O Senhor esteja convosco. Ele está no meio de nós. Abençoai, Senhor, a água, a roupa dos enfermos, as fotos de família. Abençoai, Senhor, os doentes, os mais necessitados. Por intercessão de São Pio, Nossa Senhora do Carmo, nos méritos das Santas Chagas, em nome do Pai, do Filho e do Espírito Santo. Amém. Eu convido você a refletir agora a letra dessa música e como ela expressa Jó, capítulo 27. Inabalável. O clipe Evangelizar é Preciso.

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Obrigado. Boa noite. Só pra contrariar.

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0: Ave Maria do céu. Obrigado mais uma vez. Tamo junto, viu?
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0: com mais força, mais energia, mais alegria, senhoras e senhores, Zé Vaqueiro!
1: Boa noite, Fortaleza!

0: José,
1: que alegria, Zé.
0: É doido, a alegria é minha. É uma honra estar do seu lado, é uma honra cantar com você.
1: Bom demais, bom
0: ser
1: demais.
0: Ser seu amigo, ser seu parceiro.
1: Obrigado, Zé.
0: Ele veio direto, é bom demais.
1: Você teve comigo no drive-in do Zé, né?
0: Foi.
1: E a parceria
0: eu vou
1: do Zé.
0: Vou botar meu passarinho pra voar. Eu vou. A banda toca?
1: Toca.
0: Não, mas vou atrasar.
1: Olha,
0: não.
1: Que eu vou cantar mais um.

0: Muito bom.
1: Eles são bons demais. A banda é boa, meu filho. Não tem como não.
0: Uma banda diferente.
1: Manda um abraço. Obrigado, viu? Um beijo pra vocês.
0: Obrigado.
1: Amo vocês, tá?
0: Obrigado.
1: Tamo junto.
0: Aplausos pro nosso artista.
1: Obrigado, Fortaleza. Deus abençoe vocês.
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1: Então canta essa aqui, vem.

Ai, ai, ai. 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E o que? Ai. 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Faz. Faz e muito mais. 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Faz e muito mais. Obrigada, Petrolina.

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Eu queria agradecer aqui o carinho de cada um de vocês, a presença. A gente está hoje aqui comemorando, né, 15 anos de carreira. Parece que passou assim rápido. A gente fica nessa estrada, nessa vida louca de fazer shows pra lá e pra cá. E a gente nem percebeu o tempo passar. E hoje a gente vê essa multidão aqui juntinho com a gente. Essa galera com essa energia, essa galera com um carinho, sabe? A gente tá aqui olhando pra vocês, a gente vê no rosto de cada um a satisfação que é estar presente nessa data marcante pra nossa carreira. Obrigado por vocês saírem das suas casas pra cantar, curtir esse momento juntinho da gente aqui. Sejam bem-vindos. Essa aqui é uma viagem que a gente vai fazer de 15 anos até aqui, e mais 15, mais 30, mais 20. E vamos cantar juntinho com a gente, pra gente contar onde tudo começou, mais ou menos assim, ó.

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0: Valeu!
1: Murilo, Murilo Rubio.
2: Obrigado, velho.
0: Obrigado, gente. Obrigado, mais uma vez.
2: Irmão.
0: Muito, muito, muito, muito obrigado. Que Deus abençoe muito sua vida, seu projeto,
2: obrigado
0: sua carreira, sua história.
2: Muito feliz, viu? Muito feliz.
0: Que isso,
2: obrigado, de coração, obrigado por tudo.

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0: É no balanço da rede. Eita, meu filho, estamos chegando, chegando. Nessa tarde boa, tarde gostosa. Caindo aquela neblina, viu, Xaropinho? Tá caindo aquela neblinazinha. É, cai aquela neblina, passa. Cai aquela neblina, passa, Xaropinho. Mas o friozinho tá gostoso. E nada melhor do que um cafezinho, um chazinho. Eita, rapaz, e um bolo, né? Um pedacinho de bolo lá na casa do bolo. Bolo ao forno, melhor bolo da cidade, melhor bolo da região, Xarope. Não tem aparelho, não, rapaz. Nosso amigo Languinho está em Dona Bebeta, no centro da cidade. Tá na hora já, viu? 4 horas e 2 minutos. Hoje, quarta-feira, 3 de junho. Vamos ficar juntinho até às 18 horas. Cuida que eu cheguei, vai. É você balançando daí, eu balançando daqui. Meu amigo Bola da Mercearia também tá ligado comigo.
1: Certeza
0: absoluta. Nosso amigo Severino, rapaz. Um abraço pra tu, Severino. E também Lurdinha, ligadinho aqui no Som da Cambuca, lá em Pau Santo. Pra você que acompanha a gente, eu agradeço de coração, viu? Catuca daí que eu catuco daqui, meu filho. Não oferece não, né? 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Ei, macho velho, é o lugar certo, eu não tô te dizendo. Abraçando também nossa amiga Mônica e o nosso amigo Carlos, ali ao lado da escola João David Souza. E a nossa amiga Mônica tá com a barraca de fogo do centro da cidade. A criançada vai se divertir, viu, Xaropinho? Cuida que eu cheguei, cuida que eu cheguei. João Gomes! A gente começar bem aqui, ó. Vai, cuida, cuida.
2: 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João Gomes tá na roça.
0: Finalzinho de tarde, viu? De quarta-feira. 4 da tarde, mais 4 minutos.

0: Ô, meu filho.
1: Moreco!
0: Moreco! Meu amigo Beto e Liliano, lá no Ponto Certo. Eita, Betão, um abraço pra tu, Betão. Beto, no Ponto Certo, aquele lanche gostoso, xaropinho. Hoje, quarta-feira, amanhã é feriado, né? Beto vai descansar amanhã, né, Betão? Beto e Liliano, lá no Ponto Certo, em frente à Policlínica. Os melhores lanches pra você, viu? 4 da tarde, mais 18 minutos. 4 e 18, forró.

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Perdido, tá aí, cara véia, cantando pra gente aqui nesse finalzinho de tarde, né, da sua Cambuca FM. Ô, meu filho, tem aparelho não, viu? Tem aparelho não, eu não quero nem saber quem pintou a zebra, viu? Quero não, meu filho. Finalzinho de tarde, segura. É dois pra lá.

Olha, 4 da tarde, 4 da tarde, mais 43 minutos. Xaropinho, coloca um brega aqui pra mim, Xaropinho, um brega. Isso. Seu Reginaldo Ró, saudoso, né?

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3: Tenho a honra e o prazer de chamar para cantar pra gente meu grande amigo, meu irmão, Busca Pé do Arreio de Ouro.
4: Chega pra cá, tchê. Tchê, Machã!
3: Eita, Busquinha!
4: Ai, coisa boa!
3: Obrigado pela sua presença aqui, meu irmão.
4: Eu que agradeço aqui.
3: Felicidade ter você conosco aqui, rapaz.
4: Satisfação imensa. Ter aqui nessa participação maravilhosa.
3: Eita,
4: tá aqui no Rio Grande do Norte.
3: Terra de, terra de grandes vaquejadas, né?
4: Boa! É a toa que nós disse.
3: Então.
4: Ah,

0: pequeno, mas se mulher for veneno, bote uma dose pra mim.
1: Eita, danado. Eita, vaqueiro.
0: Vamos embora.
1: Vamos cantar. Vamos cantar Mulher Ingrata e Fingida, que já tá na boca de toda a galera, todos os
0: cozinhos. Vamos lá.
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0: Vaqueiro, mano, meu Brasil, Zizinho. Para vaqueiros. Isso aqui é ferro. É ferro na boneca.

0: Quem gostar, dá um gritão! Busquinha, a gente vai pegar o sol com a mão, né, irmão? Bichinho já tá vindo aí.
1: É o que eu tô vendo.
0: E o pessoal na ré do penão, velho.
1: E parabéns. E nós diz assim, ó. Triste.

0: é vaqueiro.
1: Ei, vaqueiro apaixonado. Tchau, tchau, tchau.
0: Alô, Busquinha.
1: Obrigado, meu.
0: Obrigado você, meu filho.
1: É seu fogo.
0: Erro na boneca, Busquinha. Oh,

0: Eita, meu filho, chama na bota, como diz o outro, né? Chama na bota, Xaropinho. Xaropinho, já é 5 da tarde, mais 2 minutos. Vamos embora no intervalo. Vamos no intervalo, a gente volta na sequência. Então não sai daí não, rapidinho, é pra ir bola.
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1: Olha, 5:06, estamos de volta. Tá aí, desejo de menina.
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1: Em nome da Casa do Bolo, viu, Xaropinho? Melhor bolo da região, nosso amigo Languissaia. Abraçando meu amigo Beto e Liliano lá no Ponto Certo. E também nosso amigo Carlos de Pininha, ligadinho com a gente. A galera lá no Bar do Meu.

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0: era o Zé. E o Mané não era o Zé, meu filho. Era um tal de Zé Mané. É, ó. E o Mané não era o Zé. Ô, forrozinho bom da gota, às 5 da tarde, mais 27 minutos. 5:27 depois das 5. Xaropinho, xaropinho. O Mané não era o Zé, xaropinho.
1: Bora, Clemilson, tamo junto.
0: Eita, quarta-feira diferente. Essa é diferente mesmo, viu, xaropinho? E o Mané não era o Zé.
1: Alô, Ivan Ferrador.
0: Eita! Olha, abraçando aqui, ó, é nosso amigo Carlos de Pininha, ali ao lado da escola João David Souza, e também a sua esposa Mônica, tá com a barraca de fogo no centro da cidade, viu, xaropinho? Tá no centro, no centro, no centro. É. Balança, vai! Eita, negócio bom da gota!

0: Xaropinho, prepara aí pra gente no intervalo, a gente volta na sequência, vai.
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0: Como é, Xaropinho? Eu vou ali tomar um chazinho e um copinho de café com bolacha. Ainda aguenta, meu filho? Aguenta. Ô, Langstein, é melhor bolo, né? É melhor bolinho. Bolinho, meu filho, caso de bolo. Melhor do que bolacha de novo, galera. É, não se cabule, não. Tem uma musiquinha, né? Não se cabule, não. Venha pra cá comer bolacha e tomar um cafezinho, viu?

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0: Olha, 5 da tarde, mais 45 minutos. 5h45 aqui na Cambucaí FM. Cadê os brincos de Bela, hein? Deixa, Rubinho, cadê os brincos de Bela? Ô, Bela, cadê teus brincos, danada, né? A galera lá do Bado Meu, um abraço, viu? A galera também aqui, ó. Meu amigo Bola da Mercearia, aqui no Alto das Oliveiras, também ligadinho comigo. Meu amigo Luiz Barba, rapaz, daqui a pouquinho tem cantoria, viu? Tem muita canção. É, tem certeza, tem tudo, viu? Daqui a pouquinho tem o Austin Correia e José Correia, viu? Viola e poesia, né? Né, Charupão? Viola e poesia. Daqui a pouquinho, viu? Não sou da Cambucá, né? Não aparelho não, viu, Charupão? É.
1: Ô, Bela, cadê seus brincos?
0: Cadê os brincos de Bela, Charupão?
1: 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E a minha namorada ainda hoje chora, ainda hoje chora, ainda hoje chora. 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
0: Ô, Charupão, coloca aqui, todo tempo é pouco pra te amar, né? Brasas do forró. Segura!

Eita, que coisa boa, né? É vaquejada, é Vaneirão, é final de tarde aqui na sua Cambucá. Olha, deixa eu mandar um abraço aqui pra Gilmar, rapaz. Gilmar tá em São Paulo, tá acompanhando pelas redes sociais, né? Valeu, Gilmar, tá no nosso aplicativo, ligadinho. Mandando um abraço aqui pra sua filha Vitória, no Alto das Oliveiras. Deixa eu também mandar um abraço aqui pra Severino. É, Severino tá ligadinho comigo também. Lá em Pau Santo, rapaz. Abraço, viu, Severino? De coração pra coração. É, Severino e Lurdinha, né? Um abraço pra vocês, né, Xaropião? Já passou na casa do bolo já hoje, hein? Já passou na casa do bolo, tô acreditando, né? Bolo ao forno, nosso amigo Langstein e Dona Bebeta. Bom centro da cidade, né? Ó, amanhã é um feriadão, mas eu tô por aqui, viu? Às 5 da manhã. Eu tô por aqui às 5 da manhã. Amanhã não tem feriado pra mim, não. E também às 4 da tarde com mais um forró bregando. Isso mesmo, é. Que a gente bota pra torar, viu? Eita! 5 da tarde, mais 54 minutos. 5h54.

Olha, daqui a pouquinho tem o Oste Correia e José Correia, né? Violas e poesia. Viola e poesia é muito bom, né? Na sequência aqui do nosso programação. Ó, vamos fazer o seguinte, eu vou ali no intervalo, mas rapidinho eu tô de volta. Sai daí não, hein? Eu tô de volta rapidinho.

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Olha, eu tô indo embora, finalzinho de mais uma programação. Prometendo voltar amanhã, viu? Amanhã é feriadão, não é isso? Ó, vem aí o Osho Correia e José Correia com viola e poesia na sequência. Um abraço a todos, um ótimo começo de noite e a gente se encontra amanhã.

0: Tamari do Cambucá e regiões vizinhas, começando agora mais uma edição do programa Violas e Poesia pela sua 104,9. Boa noite, poeta José.
1: É, boa noite, poeta José Correia. Estamos iniciando o melhor e o bom da cantoria de da Cambucá FM 104,9.
0: Vamos embora, hein?

0: isso aí, Joé. Dá pra saudar até hoje, é muita saudade.
1: Vamos lá, José, nos patrocinantes. Fala lá dos patrocínios.
0: É isso aí, poeta. 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É Michele do Mercadinho de Seu Ninho, está apoiando esse programa de viola. Boa noite para Michele em família e os seus funcionários de forma em geral. É o José Correia da Gamileira, filho de Amaro Correia. Está patrocinando, apoiando esse programa maravilhoso. Boa noite para José e sua esposa Lala, Laura, que está ouvindo e assistindo. Isso é gratificante de forma em geral. Osto Correia.
1: Isso aí, falar que Matheus Silva patrocina nosso programa. Nosso irmão Moisés Correia e Joséildo do Baixio são nossos patrocinantes. 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Poeta, vamos avisar as cantorias?
0: Isso aí, poeta.
1: Deixa eu falar aqui que dia 6 tem cantoria lá em Serra do Jardim, Vertente do Lério, no Patos Bar, na organização de Pato Choco, viu? Pato Choco e Zezinho e família organizando essa grande cantoria às 19h, com os cantadores Washington Correia e Zé Correia. E dizer que dia 12 é a cantoria na residência de Seu Manuel Bodeiro, lá nas casinhas, viu? Na saída para Alcantil. Às 19h, a organização Seu Manuel Bodeiro e família. Fala aí, José.
0: Convido o pessoal de forma em geral, que a gente estamos chegando. Se Deus quiser permitir essa grande cantoria. Quero mandar uma boa noite para o Ronaldo da Gameleira, Frank Júnior. E todo mundo aí que marca, está ouvindo, assistindo, apoiando esse programa de viola. Isso é muito gratificante. Boa noite para o meu povo de casa. Cleonil da minha esposa. Mário, Ezequiel, Fabinho, Fravinho. Mário.
1: É isso aí, José.
0: Todo mundo que está ouvindo esse programa show de viola, isso é muito gratificante.
1: Isso aí, falar do projeto Cantoria na Feira, lá de Vertente do Lério, na organização de Washington Correia, Isaías Rosendo e Francisco da Barraca, os amigos da cantoria. É toda primeira segunda do mês, viu? Tem Cantoria na Feira em Vertente do Lério, um projeto que está tomando forma. Com o apoio dos amigos da cantoria e o apoio do prefeito de Vertente do Lério, viu, doutor Estênio? Vamos cantar um moto de Matheus? Matheus Silva completou mais uma idade nova aí, né? Mais um ano de vida. E ele pede o mote: parabéns para Matheus por mais um ano de vida.
0: Isso aí
1: para
0: você. É isso aí, vamos agradecer de corpo, alma e coração a cantoria que a gente realizando sexta-feira ao vivo no Bar do Velame, na residência do nosso amigo Adriano e Verônica Bar. Teve um bocado de gente, graças a Deus, super lotou. E muito obrigado a cada ouvinte que marcaram presença, e a live foi pesada.

0: Parabéns, felicidades.
1: Ai, bateu.
0: Muitos anos de vida. Vamos mandar um boa noite para o poeta Mário Alves e família, lá na cidade de Caruaru. É, para o poeta Zé de Lima e família, lá em Itaquaritinga do Norte. Edmilson Pessoa, Itaquaritinga do Norte também. Poeta Miguel Pereira e família, ali no sítio Jucuri. É, o poeta Antônio Caetano e família, né? Lá no mesmo sítio. Poeta Gilberto, ali no sítio Caiaí. É, poeta Zezinho, Sebastião e família lá no sítio Baixio e os demais cantadores que estão ouvindo e vendo nosso programa. Cláudio Silva, vamos ver quem já está por aí conosco. Boa noite, Cláudio Silva.
2: É isso aí, boa noite, Washington, boa noite, José Correia, todos ligadinhos com a gente aqui na programação. Me abraçando aqui a Maria Barbosa, também o poeta Miguel Pereira. A Leidiane Santos está aqui com a gente, né? Também Luiz Sebastião, poeta. Também a Márcia Cruz, Marcos Paulo Bezerra, a Mari Barbosa, Maria José, Alcione Mendonça. O poeta Lopes está em Minas Gerais, viu? Está na divisa lá ouvindo o programa.
0: Eita, meu poeta!
2: Adalberto Francisco, também a Suzy Maria, a Matheus Silva, o poeta Jonas Santos e também a Rivaldo Machado, essa turma boa.
0: Isso aí, daqui a pouco vai chegar mais gente na live, com certeza. Um abraço e boa noite para cada um que está de rádio ligado em casa. Olha, José.
1: É isso aí, poeta, que cada ouvinte que está acessando essa grande live, isso aí, eu me sinto muito grato. E boa noite para cada cantador de viola, cada ouvinte, cada alguém que gosta de canção, do repente feito na hora. Então, apoiando, graças a Deus, tá subindo essa live do jeito que a gente nem imagina, tá chegando lá. Muito obrigado.
0: Isso aí, vamos atender a canção que Matheus Silva pede, o aniversariante, mas ele só pede canção de amor. Daqui a pouco tem um moto aí, Vizé, tem mais moto pra gente cantar.
1: Daqui a pouco tem um moto sobre
0: isso. Deixa eu procurar Samuel, aqui, vai falando aí enquanto eu procuro a canção aqui.
1: É, eu quero mandar uma boa noite também para o estabelecimento comercial do nosso amigo Almir. Que nesse mês a gente tem que marcar presença e fazer uma cantoria daquela realizada, organizada no sítio Massapê. Boa noite para Almir Nalva, o Barro Vermelho, que sempre apoia a cantoria. E esse pessoal que sempre apoia. Boa noite para o poeta José de Lima, Antônio Caetano. Que está ouvindo a cantoria.
0: É isso aí, quem pede a canção é Matheus Silva, viu? Matheus Silva, aniversariante e apaixonado, viu? Cabo macho.
1: Esse é,
0: ele pede a canção, quem decide é ela.
1: Esse é fidela,
0: o Charles, né? Gomes. Eita, segura aqui, ventilador. É isso. Vamos lá.

0: Eita, Matheus Silva vai apaixonar. Olha, José, fala dos patrocínios.
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0: Vamos falar aqui das cantorias. Dia 6 tem cantoria lá na Serra do Jardim de Vertente do Lério, viu? Lugar frio, viu? É lá no Patos Bar, na organização de Pato Choco, Zezinho e Família, às 7 horas da noite, Osto Correia e Zé Correia, viu? E dia 12 tem cantoria na residência de Seu Manuel Bodeiro, é, lá nas casinhas, viu? Na saída para Alcantil, às 7 da noite, a organização Seu Manuel Bodeiro e Família. O Edson José vem de canção agora, o mote. Tem mais um mote aí.
1: Quer cantar uma canção? Poeta, é o rango do mote.
0: Fala lá o mote. Fala quanto tempo pra mim.
1: O maior São João do mundo, Campina Grande é que faz.
0: Fala aí, qual é o desafio aí? Tá sendo um desafio pra gente aí, Zé.
1: Mas o maior São João do mundo, é... Campina Grande é quem faz.
2: É o poeta, né? José de Lima. Ele tá pedindo aí, é, um desafio. Não sei se vai é o desafio. Tá um desafio aí pra a galera ouvir.
0: E aí, Zé, vamos cantar no moto e depois cantar.
1: É o desafio dele. Porque não é pra ir em casa com o Zé, porque já tá na argolha isso aqui, depois atende ele.
0: Então vai lá.
1: O maior São João do mundo, Campina Grande é quem vai.

0: É isso aí, é isso pessoal. Aí. Prometendo voltar a próxima quarta-feira, se Deus quiser e permitir. Às 18h. Obrigado a cada um que ficou conosco aí na live e a cada um que ficou em casa com o rádio ligado, viu?
1: Isso aí, poeta. Senão esse programa pega fogo hoje aqui, viu?
0: Fala lá, Claudinho.
2: É povo. Isso aí. Abraçando aqui também a Graça Pereira, também o José de Lima, né? Cantador. Ele pediu aí esse desafio. Também a Maria Socorro Brito, a Maria José, falar de Pombos, e também João Abraão e Pedro Matos, essa turma aí ligadão na programação.
0: Pedro Matos, conhecido Júnior do finado saudoso Bill Ferreira, viu? Valeu, pessoal!
1: Tchau, tchau!

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0: Lourival Dantas.
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0: Muito obrigado.
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Existem canções que acabam se tornando eternas na vida da gente. E essa pra mim é uma delas. Tive o prazer de gravá-la com uma pessoa especial demais. Nosso inesquecível João Paulo. E eu gostaria de matar um pouquinho dessa saudade com todos vocês.

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